Você ouviu aí a saudade gostosa, Berenice da Silva, cantando a linda canção País do Amor. Que maravilha, hein? Antes, isso é dos anos de 1960 ainda, né? Finalzinho dos anos 1960. Antes a gente ouviu de 1987 a canção bonita do Antônio Cláudio, Tudo.

isso aí, gente. A gente vai seguindo com a nossa programação, levando para você sempre o melhor da música evangélica, para você que gosta de matar a saudade, né? Estamos juntos aqui até as 23 horas. A gente vai trazer para você o melhor da música evangélica, né? Coisa maravilhosa. Ô, professora Jacira, obrigado aí pela audiência, viu? Não sabe o quanto estou feliz pela sua audiência, pela sua participação. Deus abençoe, viu? Tocar essa canção aqui, você deve conhecer, né? Acredito que você deve conhecer. Vamos ver? Grupo Elo, calmo, sereno, tranquilo, não. Hoje eu vou tocar diferente. Hoje eu vou tocar a canção Glória ao Senhor, ou também Autor da Minha Fé. Canção gravada em 1900... Aliás, na década de 70, né? Canção bonita do grupo Elo para você. A gente vai trazendo a linda canção Autor da Minha Fé.

Um senhor muito rico vai à caça na África e leva consigo um cachorrinho para não se sentir tão só naquelas regiões. Um dia, já na expedição, o cachorrinho começa a brincar de caçar mariposas e quando se dá conta já está muito longe do grupo do safari. Nisso vê que vem perto uma pantera correndo em sua direção. Ao perceber que a pantera irá devorá-lo, pensa rápido no que fazer. Vê uns ossos de um animal morto e se coloca a mordê-los. Então, quando a pantera está a ponto de atacá-lo, o cachorrinho diz: "Ah, que delícia esta pantera que acabo de comer." A pantera para bruscamente e sai apavorada correndo do cachorrinho e vai pensando: "Que cachorro bravo, por pouco não come a mim também." Um macaco que estava numa árvore perto dali e que havia visto a cena, sai correndo atrás da pantera para lhe contar como ela foi enganada pelo cachorro. Porém, o cachorrinho percebe a manobra do macaco. Este alcança a pantera e lhe conta toda a história. Então a pantera furiosa diz: "Cachorro maldito, vai me pagar. Agora vamos ver quem come quem." E o macaco, atiçando, diz: "Depressa, vamos alcançá-lo." E saem correndo para pegar o cachorrinho. O cachorrinho vê que a pantera vem atrás dele de novo e desta vez traz o macaco montado em suas costas. "Ah, macaco imbecil, o que faço agora?" pensou o cachorrinho. E ao invés de sair correndo, fica de costas como se não estivesse vendo nada, e quando a pantera está a ponto de atacá-lo novamente, o cachorrinho diz: "Maldito macaco preguiçoso, faz meia hora que eu o mandei me trazer uma outra pantera e ele ainda não voltou." Esta pequena história nos traz a reflexão. Em momentos de crise, só a imaginação é mais importante que o conhecimento. E coragem não é não ter medo, é ir em frente apesar do medo. Pense nisso, um forte abraço e desejo que você tenha muita imaginação para vencer os obstáculos.

história maravilhosa, a despedida de Moisés, a linda canção do Rodrigues e Silvia. Antes a gente ouviu a canção com o título, é um poema na verdade, né? Uma meditação aí pra gente relembrar. Antes a gente ouviu também, com até uma sugestão do Leoni Barroso ouvindo a gente lá em Manaus. E antes a gente ouviu a canção Autor da Minha Fé, do Grupo Elo.

Seguindo com a nossa programação, lembrando a você que o nosso WhatsApp, mais uma vez para você, hein? 629-8176-6951. 629-8176-6951. Você participa, pede aquela canção que você gosta de ouvir e há muitos anos você não ouve, né? É aqui mesmo, viu? É aqui mesmo. Pode pedir que você vai ouvir com a gente, tá bom? Trago agora para você Nelson Ned, Só Mesmo Crendo em Deus, uma canção da década de 1970.

Abrigo, meu amigo Nicolete cantou pra gente a bela mensagem musical pra você recordar, pra você relembrar junto comigo esta canção bonita do Nicolete. E antes a gente ouviu Nelson Ned cantando só mesmo crendo em Deus. Cada mensagem mais linda que a outra, cada uma levando pra você uma mensagem. Na época as canções evangélicas tinham letra, né? Hoje é só sincretismo, só antropocentrismo, mas hoje, antigamente não, antigamente Cristo era o centro do louvor, era o centro das canções evangélicas, né? Tinha esse critério por parte dos cantores, tinha esse critério e exaltava a Cristo realmente as canções. Por isso que eu gosto de apresentar esse tipo de programa. Não tenho o tanto de ouvinte que deveria ter, né? Dá uma impressão que o povo evangélico não gosta dos louvores antigos como as pessoas do mundo gostam das músicas seculares, né? Você coloca um programa da Jovem Guarda aí no meu horário pra você ver se não dá audiência, né? É assim mesmo, né? Mas fazer o quê? Vamos deixar isso, né? A gente faz pra quem gosta.

Seguindo, mando um abraço muito especial pra irmã Madalena Rodrigues. Alô, irmã Madalena, Deus abençoe, obrigado aí pela audiência, Deus abençoe sua vida, Deus abençoe também o meu querido irmão José Hélio, seu esposo, né? Deus abençoe vocês, obrigado aí pela audiência, que Deus abençoe ricamente a vida de vocês, tá bom? Trago Shirley Carvalhais, né? A Shirley Carvalhais vai cantar uma canção bonita aqui pra gente relembrar os bons momentos da cantora Shirley Carvalhais. Eu gosto demais dessa cantora, gosto muito das canções da cantora Shirley Carvalhais. É, ela vai cantar a canção bonita Se o Amanhã, pra gente relembrar. Aliás, essa é a canção Gaivota.

Feliciano Amaral cantou bonito pra gente, sua presença. Antes, Shirley Cavalhais cantou pra gente Gaivota. Abraço, irmã Madalena, irmão José Hélio. São pessoas como vocês que nos animam tanto, né? Porque é muito pouca gente que ouve o programa, na verdade. São poucas as pessoas que param pra ouvir. E de dedicar 2 horas de programa assim não é simples, realmente. Tem que ter muito incentivo mesmo pra gente continuar. Abraço, viu? Deus abençoe vocês.

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Alfa e Ômega, Jacira cantou pra gente a linda canção Alfa e Ômega. Antes teve Gerson Terra e a canção Vivo a Vida cantando.

nada, nada, nada me falta. Bonita canção do Juarez Arraes aqui na nossa programação. Antes teve Jair Pires, canção da década de 90, Solidão.

62981766951 é o nosso WhatsApp para você participar comigo, hein? 62981766951. Agora trago Voz da Verdade, Filho Pródigo.

0: 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Levou consigo um saquitel de dinheiro. Só por volta da lua cheia ele tornará para casa. Seduziu com as suas muitas palavras, com as lisonjas dos seus lábios o arrastou. E ele num instante a segue, como o boi que vai ao matadouro, como o cervo que corre para a rede, até que a flecha lhe atravesse o coração, como a ave que se apressa para o laço, sem saber que isso lhe custará a vida. Agora, pois, filho, dá-me ouvidos e sê atento às palavras da minha boca. Não se desvie o teu coração para os caminhos dela e não andes perdido nas suas veredas. Porque a muitos feriu e derribou, e são muitos os que por ela foram mortos. A sua casa é caminho para a sepultura e desce para as câmaras da morte.
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0: Obrigado, pastor Cornélio Augusto, trazendo para nós aqui o Palavra Falada desta super quarta-feira. E agora nós vamos juntos ouvir aqui mais louvores, né? Mais canções. É o nosso hinos especiais chegando para você agora, uma sequência maravilhosa para você curtir ao máximo aí, para você fazer aquele momento de louvorzão ao Senhor Jesus Cristo, né, pastor Leonardo Lara?
1: Fazer o quê?
0: Momento de louvorzão ao Senhor Jesus Cristo, né?
1: Nossa! É, um louvorzão, assim, tem algumas pessoas que já estão para cantar, você escolhe pelo menos quatro, viu, Adriano?
0: Pelo menos quatro?
1: Deixa
0: eu fazer o seguinte, peraí, vamos escolher aqui então. Minha mãe mandou eu...
1: Não, tá. Coloca a mãe na história. então vamos lá.
0: Aumenta o som, a primeira canção que vem chegando pra você é essa aqui, ó. Aumenta o volume.

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1: Só louvor abençoado, só louvor bonito como esses que nós ouvimos aqui no, nesse bloco Hinos Especiais, né? Que volta pra você amanhã. Mas calma, calma, tá achando que acabou o programa com essa resposta? Não, nós vamos juntos até às 10 da manhã. Tem muita coisa boa pra acontecer ainda hoje. E você é o nosso convidado a não perder nenhum detalhe aqui da programação Cristã Resposta, viu? E agora vem chegando ela, ela sim, a Suzy, trazendo para nós uma pequena reflexão com uma grande mensagem, pastor Demar Lara.
2: Ela traz aqui para nós aqui, transformando vales em mananciais, olha só que linda, né? E ela traz aqui também, diante do trono, para louvar a Deus aqui, o título é Manancial. Vamos ver então essa conjunção aqui da palavra de Deus com a letra que vamos ouvir. Vamos lá.
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Graça e paz a todos os ouvintes do programa Cristo é Resposta. Aqui quem fala é a Suzy de Tietê. Um bom dia a todos. Hoje, irmãos, a nossa meditação será sobre transformando vales em mananciais. No Salmo 84, 6, nos diz a Bíblia, o qual, passando pelo vale árido, faz dele um manancial, de bênção cobre a primeira chuva. Os vales são profundas depressões que ficam entre dois montes. Quando estamos num vale, é porque despencamos de um lugar alto. Mas também estamos prestes a subir para novas alturas. O Salmo 84 diz, bem-aventurado aquele que habita em tua casa, louva-te perpetuamente. Bem-aventurado o homem cuja força está em ti, o qual passando pelo vale árido faz dele um manancial de bênção. Você e eu não temos força para atravessar o vale escuro, mas Deus é a nossa força. Nós podemos caminhar de força em força até chegar diante de Deus. O Senhor pode nos capacitar não apenas a atravessar o vale, irmãos, mas também para fazer dele um manancial de bênção. Deus transformará as nossas noites escuras em manhãs cheias de luz, as nossas lágrimas grossas em alegria indizível, o nosso desespero em bendita esperança. Não vamos nos desesperar, vamos esperar em Deus. Não vamos olhar para trás, vamos olhar para o alto. Não vamos duvidar, vamos crer. Não pensemos que o vale é o fim da linha, é apenas o prelúdio da glória de Deus em nossa vida. Oremos, irmãos. Senhor nosso Deus, obrigado porque o Senhor pode nos capacitar não apenas atravessar o vale, mas fazer dele um manancial de bênção em nossas vidas. Obrigado, Senhor Deus, porque o Senhor transforma nossas noites escuras em manhã cheia de luz, as nossas lágrimas em alegria, o nosso desespero em bendita esperança. Não devemos nos desesperar, devemos esperar em ti, Senhor. Não devemos olhar para trás, mas sim para o alto, onde o Senhor está. Que possamos não duvidar, Senhor Deus, do que a tua palavra nos diz, mas crer nela, que quando estamos passando pelo vale árido, o Senhor vai fazer dele um manancial de bênção sobre a nossa vida. Porque o vale não é o fim da linha. É apenas, Senhor Deus, a esperança da glória do Senhor em nossa vida. Perdoa os nossos pecados e aceita nossa adoração. Em nome de Cristo Jesus, amém e amém.

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2: Obrigado, Suzy, trazendo para nós essa linda canção e essa reflexão maravilhosa, né? Que nós possamos, com a graça de Deus, né, transformar os vales em mananciais, né? E o que nós não conseguimos fazer, né, pastor Leonardo Lara? Deus faz, né?
3: Olha, tem alguma coisa que a gente até pode, viu, Adriano?
2: É.
3: Mas tem outras que estão fora da nossa capacidade, né? Então é essa aí que a gente tem que pensar bem, deixar para Deus aquilo que a gente não consegue resolver.
2: É,
3: né?
2: Verdade.
3: Mudança é uma mudança e tanto, né?
2: Sim.
3: Muito bem. Então, agora nós vamos para a oração Salve Brasil. A pastora Jussara Lara está ali para orar e nós vamos acompanhar a oração dela.
4: Amor e misericórdia, nós te agradecemos pelo privilégio de nos unirmos em oração com os nossos irmãos, nos ouvintes do programa Cristo é Resposta, clamando e pedindo: Deus, salve o Brasil, dá-nos a tua direção. Pedimos que tu nos dê o entendimento sobre todas as coisas, pedimos que tu nos mostre qual é a tua santa e perfeita vontade, pedimos que tu nos dê entendimento, ó Pai, para que saibamos orar como convém, como possamos pregar a tua palavra com ousadia, com entendimento, com intrepidez, ó Pai. Ó Senhor Jesus, nós pedimos que venha sobre nós o teu reino e que seja feita a tua vontade aqui na nação brasileira. Ó Paizinho querido, nós temos a certeza que quando vem o teu reino, todas as mentiras caem por terra, todos aqueles que se dizem donos da verdade são confrontados pela tua presença, Pai. Ó Senhor Jesus, nós queremos muito mais do que o ouro, prata, Senhor, ou poder, nós queremos a tua presença na nação brasileira, porque nós queremos que todos digam: feliz é o Brasil, cujo Deus é o Senhor. E nós declaramos que só Jesus é Senhor e soberano sobre o Brasil, sobre toda a nossa pátria. Só Jesus é o nosso patrono. Não existe outro. Não existe outra entidade ou qualquer outra denominação que se diga que tem o poder sobre esta nação. Só Jesus tem o poder sobre a nação brasileira e nós te agradecemos por isso, porque um dia tu nos escolheu para sermos teus filhos e para sermos intercessores desta pátria, a qual nós consagramos a ti. O Brasil pertence a Jesus Cristo, somente a Jesus Cristo, e nós pedimos que tu governes sobre todos nós, sobre cada município desta nação, sobre cada estado, sobre o Distrito Federal. Oh, Senhor Jesus, que tu venha e que tu traga, Senhor, os teus anjos, anjos com a espada desembainhada, dá ordem para eles virem e para combaterem contra o mal que tem se levantado nessa nação para destruir este lindo povo e essa nação tão bela que tu nos destes o privilégio de nascer. Nós pedimos, Senhor, que possamos continuar tendo liberdade para pregarmos o teu evangelho, para proclamarmos as tuas verdades e para vivermos segundo os teus princípios e os teus propósitos. É o que eu te peço, Senhor, e desde já eu te agradeço. Em nome de Jesus. Amém.

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1: Obrigado por você estar conectado aqui na Paraná Gospel, na rádio do povo de Deus, né? Onde todo o povo de Deus se liga para ouvir aqui o Cristo é Resposta, essa programação que vai de segunda a sexta-feira ao ar, das 8 às 10 da manhã e com reprises também, né? Todos os dias aí às 18 horas. Todos os dias, vírgula, né? Todos os dias de segunda a sexta-feira, né? No sábado não tem, mas no domingo tem também, viu? Domingo das 12 às 14 horas, ou se você preferir, do meio-dia às 2 da tarde, você pode ouvir aqui o programa Cristo é Resposta em reprise também na Paraná Gospel, viu? E nosso muito obrigado a você por estar conosco, conectado aqui nessa manhã. E agora eu convido você para ouvir aqui a mensagem pastoral de hoje. Hoje é o nosso querido Alex, né, pastora Marlara? Não. Não, que Alex, é a pastora Jussara Lara, rapaz.
2: Isso,
1: pastor, desculpa, pastor.
2: É a minha dela.
1: Eu estou confundindo as coisas aqui.
2: Do ar, hein?
1: Ah, meu pai do céu, pastor Jussara Lara, então vem chegando com a mensagem pastoral. Pastor, qual que é o tema da mensagem de hoje, hein?
2: Olha, é uma mensagem.
1: É uma mensagem, tá.
2: É uma mensagem pastoral.
1: Vamos ver o seguinte.
2: Com certeza mesmo, né? Deixa eu perguntar pra ela aqui o que ela vai falar aqui da parte de Deus, né?
1: Pastor, eu acho que a gente pode fazer o seguinte, vamos deixar ela falar?
2: Melhor, né?
1: Melhor, né?
2: Melhor.
1: Ô, pastor. Vem pra cá, pastor Jussara Lara, então, e traz pra nós essa mensagem. Não nos deixe curiosos. Qual que é o tema da mensagem?
2: Olha só, livre do pecado.
1: Ah, olha aí.
2: Livre do pecado, né? Pra ser livre do pecado, precisa muita, muita consagração e muita atenção, né, Aldemar? É uma das coisas que Deus tem tratado no meu coração. Diz assim, sempre ande com consciência da minha presença. Estou aqui, estou ali, estou lá, lembrando que Jesus está nos observando tudo, né? E ele torce para nós não pecarmos e entristecermos ele. Então vamos ouvir então a pastora Jussara Lara, depois a Aline Barros vai cantar na sequência.
3: Bom dia, amados ouvintes do programa Cristo a Resposta. Vamos a mais uma mensagem dinâmica para uma mulher forte. O tema da nossa mensagem hoje é livre do pecado. Na carta de Tito, capítulo 2, versículo 12 a 14, nos diz: ela nos ensina a renunciar à impiedade e às paixões mundanas e a viver de maneira sensata, justa e piedosa nessa era presente, enquanto aguardamos a bendita esperança, a gloriosa manifestação do nosso grande Deus e Salvador Jesus Cristo. Ele se entregou por nós, a fim de nos remir de toda maldade e purificar para si mesmo um povo particularmente seu, dedicado à prática de boas obras. Essa é uma grande notícia. O pecado não tem mais nenhum poder real sobre nós. Não importa quantas vezes dissemos sim para o pecado no passado. Ele não tem nenhum lugar no futuro. Temos todo o direito de dar as costas e dizer não, quando o pecado tenta seduzir-nos ou nos aprisionar com a vergonha. Jesus quebrou o seu poder, estendeu-nos misericórdia e nos habilitou a viver pela graça de Deus em Cristo. Não recebemos o juízo que merecemos, porque ele levou todos os nossos pecados sobre si. Somos perdoados e nascemos de novo. Saímos da morte para a vida. Amadas filhas, o inimigo da nossa alma não quer que você saiba disso. Ele quer que você permaneça na vergonha, na esperança de enredá-la novamente no pecado. Ele não quer deixá-la saber que você tem domínio sobre o pecado, mas é verdade, certamente, em nossas próprias forças, nós tentaremos e fracassaremos, mas não estamos mais sozinhos nessa batalha. Nós estamos no Senhor e nossas armas são poderosas. Ó Jesus, obrigada por destruir toda a força do pecado sobre mim. Obrigada, Senhor, que o pecado não tem mais o controle sobre a minha vida. Eu rejeito as mentiras do inimigo da minha alma. Eu decido definitivamente me afastar delas, indo em tua direção. Ó Senhor, eu reconheço que a tua morte deu-me novas oportunidades e que eu preciso de ti a cada dia em minha vida. Obrigada por me ajudar a vencer esta batalha. Lembre-se, amadas, que só somos fortes porque Cristo nos dá poder sobre o pecado. Deus abençoe. Fiquem com Deus.

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1: É, minha gente, programa Cristo é Resposta para você nesta super quarta-feira. Obrigado, pastor Jussara, Lara, trazendo para nós aqui essa linda canção e a mensagem pastoral, né? Que nós possamos dizer, né, que somos livres do pecado, não por nosso próprio merecimento, mas graças à bondade, à misericórdia, né, do nosso Pai, do nosso Deus, que enviou ao mundo, né, pastor Jamar, Jesus, para nos dar a salvação, né?
2: Sim, é um presente tanto, né, Adriano?
1: Com certeza.
2: É um presente tanto, né, que a gente não deve menosprezá-lo, né? Não pode, né? menosprezar as bênçãos de Deus, né?
1: É verdade. E falando em bênção, gente, agora é momento da oração da fé. Vamos falar com Deus, vamos colocar diante do Pai os enfermos, os doentes, quem sabe você nessa manhã não tá muito bem de saúde, tá meio triste, tá meio deprimido aí, né, pastor Jamar? Deus pode mudar a minha história, Deus pode mudar a sua história.
2: Pode mudar, né? Pode mudar, sim. Vamos colocar aqui a nossa oração diante de Deus. Pai, apresentamos diante de ti, Senhor, todos os nossos queridos ouvintes, ó Senhor, que se estiverem com algum problema de saúde, Pai, que possam receber de ti, Senhor, a mudança dessa situação, Pai. Apresentamos os hospitais, Senhor, que o Senhor abençoe os médicos, abençoe os enfermeiros, os funcionários, e cuide daqueles que estão lá, Senhor. Abraça eles, ó Senhor meu Deus, que o Senhor esteja transmitindo a eles a tua presença, transmitindo a eles a oportunidade que eles estão tendo, ó Deus, de confessar e deixar aquilo que desagrada a ti, Senhor. Deus Todo-Poderoso, nós oramos agora e pedimos a ti, Senhor, que tudo seja feito conforme a tua vontade. Assim eu oro e profetizo que Jesus Cristo te dá saúde. Amém e amém, graças a Deus.

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1: Só louvor abençoado, só louvor bonito como esses que nós ouvimos aqui no, nesse bloco Hinos Especiais, né? Que volta pra você amanhã. Mas calma, calma, tá achando que acabou o programa com essa resposta? Não, nós vamos juntos até às 10 da manhã. Tem muita coisa boa pra acontecer ainda hoje. E você é o nosso convidado a não perder nenhum detalhe aqui da programação Cristã Resposta, viu? E agora vem chegando ela, sim, a Suzy, trazendo para nós uma pequena reflexão com uma grande mensagem, pastor Demar Lara.
2: Ela traz aqui para nós aqui, transformando vales em mananciais, olha só, olha, né? E ela traz aqui também, diante do trono, para louvar a Deus aqui, o título é Manancial. Vamos ver então essa conjunção aqui da palavra de Deus com a letra que vamos ouvir. Vamos lá.
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Graça e paz a todos os ouvintes do programa Cristo é Resposta. Aqui quem fala é a Suzy de Tietê. Um bom dia a todos. Hoje, irmãos, a nossa meditação será sobre transformando vales em mananciais. No Salmo 84, 6, nos diz a Bíblia, o qual, passando pelo vale árido, faz dele um manancial, de bênção cobre a primeira chuva. Os vales são profundas depressões que ficam entre dois montes. Quando estamos num vale, é porque despencamos de um lugar alto. Mas também estamos prestes a subir para novas alturas. O Salmo 84 diz, bem-aventurado aquele que habita em tua casa. Louva-te perpetuamente. Bem-aventurado o homem cuja força está em ti, o qual passando pelo vale árido faz dele um manancial de bênção. Você e eu não temos força para atravessar o vale escuro, mas Deus é a nossa força. Nós podemos caminhar de força em força até chegar diante de Deus. O Senhor pode nos capacitar não apenas a atravessar o vale, irmãos, mas também para fazer dele um manancial de bênção. Deus transformará as nossas noites escuras em manhãs cheias de luz, as nossas lágrimas grossas em alegria indizível, o nosso desespero em bendita esperança. Não vamos nos desesperar, vamos esperar em Deus. Não vamos olhar para trás, vamos olhar para o alto. Não vamos duvidar, vamos crer. Não pensemos que o vale é o fim da linha. É apenas o prelúdio da glória de Deus em nossa vida. Oremos, irmãos. Senhor nosso Deus, obrigado porque o Senhor pode nos capacitar não apenas a atravessar o vale, mas fazer dele um manancial de bênção em nossas vidas. Obrigado, Senhor Deus, porque o Senhor transforma nossas noites escuras em manhã cheia de luz, as nossas lágrimas em alegria, o nosso desespero em bendita esperança. Não devemos nos desesperar, devemos esperar em Ti, Senhor. Não devemos olhar para trás, mas sim para o alto, onde o Senhor está. Que possamos não duvidar, Senhor Deus, do que a Tua palavra nos diz, mas crer nela, que quando estamos passando pelo vale árido, o Senhor vai fazer dele um manancial de bênção sobre a nossa vida. Porque o vale não é o fim da linha. É apenas, Senhor Deus, a esperança da glória do Senhor em nossa vida. Perdoa os nossos pecados e aceita nossa adoração. Em nome de Cristo Jesus. Amém e amém.

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2: Obrigado, Suzy, trazendo para nós essa linda canção e essa reflexão maravilhosa, né? Que nós possamos, com a graça de Deus, né, transformar os vales em mananciais, né? E o que nós não conseguimos fazer, né, pastor Ademar Lara? Deus faz, né?
3: Olha, tem alguma coisa que a gente até pode, viu, Ademar?
2: É.
3: Mas tem outras que estão fora da nossa capacidade, né? Então é essa aí que a gente tem que pensar bem, deixar para Deus aquilo que a gente não consegue resolver.
2: É, né? Verdade.
3: Mudança é uma mudança e tanto, né?
2: Sim.
3: Muito bem. Então, agora nós vamos para a oração Salve Brasil. A pastora Jussara Lara está ali para orar e nós vamos acompanhar a oração dela.
4: Pai de amor e misericórdia, nós te agradecemos pelo privilégio de nos unirmos em oração com os nossos irmãos, nos ouvintes do programa Cristo é Resposta, clamando e pedindo: Deus, salve o Brasil, dá-nos a tua direção. Pedimos que tu nos dê o entendimento sobre todas as coisas, pedimos que tu nos mostre qual é a tua santa e perfeita vontade, pedimos que tu nos dê entendimento, ó Pai, para que saibamos orar como convém, como possamos pregar a tua palavra com ousadia, com entendimento, com intrepidez, ó Pai. Ó Senhor Jesus, nós pedimos que venha sobre nós o teu reino e que seja feita a tua vontade aqui na nação brasileira. Ó Paizinho querido, nós temos a certeza que quando vem o teu reino, todas as mentiras caem por terra. Todos aqueles que se dizem donos da verdade são confrontados pela tua presença, Pai. Ó Senhor Jesus, nós queremos muito mais do que o ouro, prata, Senhor, ou poder. Nós queremos a tua presença na nação brasileira, porque nós queremos que todos digam: feliz é o Brasil, cujo Deus é o Senhor. E nós declaramos que só Jesus é Senhor e soberano sobre o Brasil, sobre toda a nossa pátria. Só Jesus é o nosso patrono. Não existe outro, não existe outra entidade ou qualquer outra denominação que se diga que tem o poder sobre esta nação. Só Jesus tem o poder sobre a nação brasileira e nós te agradecemos por isso, porque um dia tu nos escolheu para sermos teus filhos e para sermos intercessores desta pátria, a qual nós consagramos a ti. O Brasil pertence a Jesus Cristo, somente a Jesus Cristo, e nós pedimos que tu governe sobre todos nós, sobre cada município desta nação, sobre cada estado, sobre o Distrito Federal. Oh, Senhor Jesus, que tu venha e que tu traga, Senhor, os teus anjos, anjos com a espada desembainhada, dá ordem para eles virem e para combaterem contra o mal que tem se levantado nessa nação para destruir este lindo povo e essa nação tão bela que tu nos destes o privilégio de nascer. Nós pedimos, Senhor, que possamos continuar tendo liberdade para pregarmos o teu evangelho, para proclamarmos as tuas verdades e para vivermos segundo os teus princípios e os teus propósitos. É o que eu te peço, Senhor, e desde já eu te agradeço. Em nome de Jesus. Amém.

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1: Obrigado por você estar conectado aqui na Paraná Gospel, na rádio do povo de Deus, né? Onde todo povo de Deus se liga para ouvir aqui o Cristo é Resposta, essa programação que vai de segunda a sexta-feira ao ar, das 8 às 10 da manhã e com reprises também, né? Todos os dias aí às 18 horas. Todos os dias, vírgula, né? Todos os dias de segunda a sexta-feira, né? No sábado não tem, mas no domingo tem também, viu? Domingo das 12 às 14 horas, ou se você preferir, do meio-dia às 2 da tarde, você pode ouvir aqui o programa Cristo é Resposta em reprise também na Paraná Gospel, viu? E nosso muito obrigado a você por estar conosco, conectado aqui nessa manhã. E agora eu convido você para ouvir aqui a mensagem pastoral de hoje. Hoje é o nosso querido Alex, né, pastor Marlara? Não. Não, que Alex, é a pastora Jussara Lara, rapaz.
2: Isso,
1: pastor, desculpa, pastor.
2: É a minha dela.
1: Eu estou confundindo as coisas aqui.
2: Pode doar, hein?
1: Ah, meu pai do céu, pastor Jussara Lara, então vem chegando com a mensagem pastoral. Pastor, qual que é o tema da mensagem de hoje, hein?
2: Olha, é uma mensagem.
1: É uma mensagem, tá.
2: É uma mensagem pastoral.
1: Vamos fazer o seguinte.
2: Com certeza mesmo, né? Deixa eu perguntar pra ela aqui o que ela vai falar aqui da parte de Deus, né?
1: Pastor, eu acho que a gente pode fazer o seguinte, vamos deixar ela falar?
2: Melhor, né?
1: Melhor, né?
2: Melhor.
1: Ô, pastor. Vem pra cá, pastor Jussara Lara, então, e traz pra nós essa mensagem. Não nos deixe curiosos. Qual que é o tema da mensagem?
2: Olha só, livre do pecado.
1: Ah, olha aí.
2: Livre do pecado, né? Pra ser livre do pecado, precisa muita, muita consagração e muita atenção, né, Aldenimar? É uma das coisas que Deus tem tratado no meu coração, dizendo assim, sempre ande com consciência da minha presença. Estou aqui, estou ali, estou lá, lembrando que Jesus está nos observando tudo, né? E ele torce para nós não pecarmos e entristecermos ele. Então vamos ouvir então a pastora Jussara Lara, depois a Aline Barros vai cantar na sequência.
3: Bom dia, amados ouvintes do programa Cristo a Resposta. Vamos a mais uma mensagem dinâmica para uma mulher forte. O tema da nossa mensagem hoje é livre do pecado. Na carta de Tito, capítulo 2, versículo 12 a 14, nos diz: ela nos ensina a renunciar à impiedade e às paixões mundanas e a viver de maneira sensata, justa e piedosa nessa era presente, enquanto aguardamos a bendita esperança, a gloriosa manifestação do nosso grande Deus e Salvador Jesus Cristo. Ele se entregou por nós, a fim de nos remir de toda maldade e purificar para si mesmo um povo particularmente seu, dedicado à prática de boas obras. Essa é uma grande notícia. O pecado não tem mais nenhum poder real sobre nós. Não importa quantas vezes dissemos sim para o pecado no passado. Ele não tem nenhum lugar no futuro. Temos todo o direito de dar as costas e dizer não, quando o pecado tenta seduzir-nos ou nos aprisionar com a vergonha. Jesus quebrou o seu poder, estendeu-nos misericórdia e nos habilitou a viver pela graça de Deus em Cristo. Não recebemos o juízo que merecemos, porque ele levou todos os nossos pecados sobre si. Somos perdoados e nascemos de novo. Saímos da morte para a vida. Amadas filhas, o inimigo da nossa alma não quer que você saiba disso. Ele quer que você permaneça na vergonha, na esperança de enredá-la novamente no pecado. Ele não quer deixá-la saber que você tem domínio sobre o pecado, mas é verdade, certamente, em nossas próprias forças, nós tentaremos e fracassaremos, mas não estamos mais sozinhos nessa batalha. Nós estamos no Senhor, e nossas armas são poderosas. Ó Jesus, obrigada por destruir toda a força do pecado sobre mim. Obrigada, Senhor, que o pecado não tem mais o controle sobre a minha vida. Eu rejeito as mentiras do inimigo da minha alma. Eu decido definitivamente me afastar delas, indo em tua direção. Ó Senhor, eu reconheço que a tua morte deu-me novas oportunidades e que eu preciso de ti a cada dia em minha vida. Obrigada por me ajudar a vencer esta batalha. Lembre-se, amadas, que só somos fortes porque Cristo nos dá poder sobre o pecado. Deus abençoe. Fiquem com Deus.

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1: É, minha gente, programa Cristo é Resposta para você nesta super quarta-feira. Obrigado, pastor Jussara, Lara, trazendo para nós aqui essa linda canção e a mensagem pastoral, né? Que nós possamos dizer, né, que somos livres do pecado, não por nosso próprio merecimento, mas graças à bondade, à misericórdia, né, do nosso Pai, do nosso Deus, que enviou ao mundo, né, pastor Jamar, Jesus, para nos dar a salvação, né?
2: Sim, é um presente tanto, né, Adriano?
1: Com certeza.
2: É um presente tanto, né, que a gente não deve menosprezá-lo, né? Não pode menosprezar as bênçãos de Deus, né?
1: É verdade. E falando em bênção, gente, agora é momento da oração da fé. Vamos falar com Deus, vamos colocar diante do Pai os enfermos, os doentes, quem sabe você nessa manhã não tá muito bem de saúde, tá meio triste, tá meio deprimido aí, né, pastor Jamar Lara? Deus pode mudar a minha história, Deus pode mudar a sua história.
2: Pode mudar, né? Pode mudar, sim. Vamos colocar aqui a nossa oração diante de Deus. Pai, apresentamos diante de ti, Senhor, todos os nossos queridos ouvintes, ó Senhor, que se estiverem com algum problema de saúde, Pai, que possam receber de ti, Senhor, a mudança dessa situação, Pai. Apresentamos os hospitais, Senhor, que o Senhor abençoe os médicos, abençoe os enfermeiros, os funcionários e cuide daqueles que estão lá, Senhor. Abraça eles, ó Senhor meu Deus, que o Senhor esteja transmitindo a eles a tua presença, transmitindo a eles a oportunidade que eles estão tendo, ó Deus, de confessar e deixar aquilo que desagrada a ti, Senhor. Deus Todo-Poderoso, nós oramos agora e pedimos a ti, Senhor, que tudo seja feito conforme a tua vontade. Assim eu oro e profetizo que Jesus Cristo te dá saúde. Amém e amém, graças a Deus.

0: 고맙습니다.
1: É isso aí, vamos juntos aqui na Paraná Gospel e também na rede de rádios parceiras, transmitindo para você nessa super quinta-feira, nessa manhã abençoadíssima, o Cristo é a Resposta, esse programão que nasceu aí no coração de Deus para ser bênção para você, para mim, para o pastor Edmar Lara, para todos nós envolvidos com essa programação abençoada, né? E agora, pastor Edmar Lara, vamos ouvir aí uma composição do pastor Edmar Lara com a dona Yaya. É isso aí. O pastor Edmar Lara compõe e a dona Yaya canta. É essa canção aqui que eu acho que é pro Jarbas Passarinheiro, viu, pastor Edmar Lara?
2: Canção muito linda, viu?
1: Muito linda.
2: 23, já lá. Tu és maravilha. Veja bem, presta atenção para você ouvir a letra e curtir também a melodia. Isso. E você vai ver. É, o que Deus me deu para escrever sobre essa composição, né? Nós somos a maior maravilha de Deus. Eu e você somos a maior maravilha.

Todo-Poderoso, Teu Espírito, a conexão direta com o Pai, que nunca muda e te ama de paixão. Esteja em paz com Deus, esforça-te para ser feliz. Deus, concede a vida, Ele somente te ama.